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1: Gano e eu depois fico sempre com ele.
0: Nunca bem todas.
1: Lá vai metade embora. Metade não vai, mas mata o rosto dela.
2: O lobo para lhe chegar e ela amarrou e as outras fracas abaixo e morreu.
1: A cabra é a cabra, se avança as fracas melhor que o lobo. E o lobo ia atrás dela, mas logo depois a cabra saltou abaixo, o lobo não contava, esbarrou. Elas umas tinham ganadas do lobo, outras tinham roubo-nas, outras desaparecem.
2: Nós temos estes montes muito emboscados, são onde desaparece às vezes bastante gado. Mas também há algum anda ali para a pena, para aquelas fragas. Onde a cabra matou o lobo, e o morto matou o vivo.